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1: 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Bom dia. 2 horas.
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0: 4 horas. 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

0: 5 horas.
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2: Vamos a isto, Salsa. 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
1: Mas o que é que tu estás a fazer?
2: Estou a arrumar as minhas coisas, vou-me embora, pá.
1: Vais para onde?
2: Vou-me embora, não tenho que ficar aqui a aturar as suas faltas de respeito.
1: Não faças isso.
2: Deixa, pá. Sai. Sai.
1: Mas vais para onde?
2: Vais para onde como? Pagamos o hotel para ficarmos só nós os dois. Estás a fazer confusão no final de semana, pá.
1: Não é bem assim,
2: não é bem assim,
1: pá.
2: O quê?
1: Fica, amor.
2: Morro. Estás a seguir para quê?

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1: 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Vícios na televisão e videojogos. Sinais de alarme. O seu filho evita sair de casa, tem um rendimento escolar fraco, dificuldades na socialização, isola-se, revela falta de interesse por outras atividades. Qual o problema base? A televisão e as consolas são frequentemente usadas pelos progenitores como amas. Enquanto a criança está a jogar ou em frente ao televisor, está quieta. Também o próprio comportamento dos pais, que passam horas a ver TV, se torna um exemplo. O que fazer? Instituir a regra, primeiro o trabalho, depois o lazer, e fixar uma hora para deitar. Se a criança quiser passar todo o seu tempo de lazer em frente à TV, os pais têm de competir com outras atividades, como jogos sociais, leitura de livros, conversas. Pode custar um bocadinho descolá-lo da televisão, mas se a atividade que propomos lhe agradar, depressa se esquece da TV e envolve-se noutras áreas. 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

Eu sou desde sempre um devorador de livros, embora ultimamente não tenha tido grande tempo para ler muito. E fascinam-me dois tipos de livros: os romances históricos, em que se aprende qualquer coisa, não com aquela coisa pesada que é a história, e um outro tipo de livros que são as biografias, escritas ou não na primeira pessoa. Gosto mais quando são escritas na primeira pessoa, não é o caso desta, mas é o caso, este livro apresenta um homem que me fascina e que penso que devia fascinar os portugueses ao longo do tempo. Salgueiro Maia, um homem da liberdade. Isto foi escrito por António de Sousa Duarte, e nada melhor para descrever este homem, que muita gente ouve falar, mas poucos conhecem, do que se calhar ler aqui um poema da Sofia de Melo Brainer, que o descreve, acho que, na perfeição. Aquele que na hora da vitória respeitou o vencido. Aquele que deu tudo e não pediu a paga. Aquele que na hora da ganância perdeu o apetite. Aquele que amou os outros e por isso não colaborou com a sua ignorância ou vício. Aquele que foi fiel à palavra dada, à ideia tida, como antes dele, mas também por ele, pessoa disse. E Salgueiro Maia foi isso mesmo, não só aquele militar que toda a gente conhece e que esteve em frente ao quartel do Carmo a pedir a rendição, mas aquele que, quando acabou o papel militar dele, se retirou e que por isso foi injustiçado, foi preterido e acabou um bocado esquecido.

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2: Jogo da Baleia Azul. Qual o caminho a seguir? O Jogo da Baleia Azul surgiu na Rússia e rapidamente se propagou para todo o globo. Este mesmo jogo é composto por 50 níveis que são nada mais do que ordens de um suposto curador. E entre os 50 níveis encontramos ordens para fazer cortes no corpo, assistir a filmes de terror durante a madrugada, pendurar-se em cima de telhados e, por fim, a última ordem pede ao jogador que se

0: suicídio. Como o ouvinte pode calcular, este é um jogo bastante perigoso. Uma vez que este jogo é praticado na sua grande maioria por adolescentes, os pais ficam alarmados com a possibilidade de ver o seu filho inserido nestes desafios. Neste momento importa refletirmos sobre o que poderá estar na gênese deste suposto interesse dos jovens pelo jogo supramencionado. Atualmente, o mundo tem sofrido alterações drásticas, nomeadamente ao nível da sociedade e da relação pai-filho. Antigamente, o jovem passava os seus tempos livres a brincar com seus amigos na rua. Vivia com poucos ou nenhum equipamentos tecnológicos e, acima de tudo, tinha um apoio mais próximo por parte dos seus progenitores. Hoje, o jovem fica em casa, isolado de qualquer estímulo social e relacional. Quando chega da escola, refugia-se no seu quarto e a maioria das amizades são virtuais. Em consequência destes fatores, surge a baixa autoestima que, sequencialmente, em casos extremos, poderá levar à ideação ou tentativa de suicídio, onde o jogo da baleia azul é exímio. A sociedade realmente mudou muito. E talvez seja isto que está na base dos desafios que enfrentamos atualmente. É fulcral preparar os pais e os filhos para as mudanças no estilo de vida, promover uma aproximação entre estes, de forma que as necessidades emocionais de ambas as partes sejam satisfeitas. Caro ouvinte, procure dar amor, carinho, confiança e atenção ao seu filho, neto ou familiar, para desta forma se promover um ambiente saudável nas famílias e assim permitir que o jovem ultrapasse todas as barreiras que a adolescência diz respeito. A família tem um papel importantíssimo no desenrolar positivo ou negativo nesta etapa do ciclo de vida. Simples gestos podem fazer grandes mudanças no desenvolvimento moral e cívico dos nossos jovens, construindo assim um futuro melhor para todos.
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Hoje vamos falar do XP. XP continua a ter mais utilizadores que o Windows 8, quase um ano após o fim do suporte àquela que foi a versão mais longa na história do Windows. O XP continua a somar mais utilizadores que a versão atual do software. Os números da Net Market Share revelam que

0: A velhinha versão do Windows mantém ainda uma cota de mercado a nível global de 16,94%. Depois do XP, a Microsoft já lançou três versões da Windows: o Vista, o Windows 7 e, mais recentemente, o Windows 8. O Vista, que nunca conseguiu ganhar tração, continua a surgir na tabela dos OS mais usados em todo o mundo, mas já com uma posição residual de 1,97%. O Windows 7 ainda domina o mercado com uma cota de 58%. O novo Windows 8 chega a 14,07% dos utilizadores, uma cota que se reparte entre as versões da estreia do software e a atualização, entretanto, feita pela Microsoft. O Windows 8.1, que já capta uma cota de quase 11%. Os dados também mostram que, ao longo do último ano, a penetração do XP não parou de cair, o que não é estranho, tendo em conta que a Microsoft deixou de lançar atualizações de segurança para o software e os utilizadores que permanecem nessa geração do sistema operativo fazem por sua conta e risco. Mesmo assim, o velho XP continua a somar mais utilizadores que o Windows 8, já com vários meses de estrada, e, bem feitas as contas, embora em queda, a sua expressão no mercado não mudou de forma assim tão dramática no último ano. No início de abril, quando o suporte for retirado, o XP assegurava uma cota de mercado a nível mundial de 27%. 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

0: é que é o problema?
1: 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Comecei por dizer que não se passa nada. Voltaste a perguntar todas as vezes.
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3: A MUBI, Associação pela Mobilidade Urbana em Bicicleta, estabeleceu 7 regras que os ciclistas devem respeitar em relação aos peões. Esta associação afirma que o espaço para os ciclistas não deve ser obtido à custa da redução do espaço dos peões. A MUBI defende que o espaço para as bicicletas deve ser obtido, primeiro, pela redução do número de veículos a motor em circulação e, em segundo, pela redução das velocidades dos veículos motorizados, permitindo um convívio mais seguro entre diferentes meios de transporte. Vamos então conhecer as 7 regras de respeito pelos peões. Regra número 1. Respeite sempre os peões em todas e quaisquer circunstâncias. Tal como exigimos responsabilidade e respeito dos condutores dos meios de transporte mais pesados, mais velozes e mais perigosos, temos que exigir de nós próprios total respeito pelos mais frágeis. Regra número 2. Mesmo a circular em ciclovia. Quando utilizar ciclovias, circule com especial cuidado e respeite sempre os peões que, por inúmeras razões, nelas caminham, porque o passeio é menos confortável, com demasiados obstáculos ou deteriorado, ou mesmo demasiado estreito ou inexistente, ou porque pura e simplesmente são crianças, idosos ou adultos que caminham distraídos. Caso tenha que usar a campainha, use-a à distância e com antecedência suficiente para evitar sustos, alertando para a sua aproximação. Lembre-se que é da responsabilidade dos mais pesados, mais velozes e mais perigosos a segurança dos mais frágeis. Regra número 3. Ocupe o seu lugar natural na faixa de rodagem. Circule sempre que possível afastado do lancilo ou da valeta, ocupando a posição primária, isto é, próximo do meio da via que ocupa no momento. Tal permite-lhe ser visto de forma mais perceptível e evitar colisões com peões que atravessam inesperadamente a faixa de rodagem. Regra número 4. Estabeleça contacto visual na aproximação das passadeiras. Na aproximação a uma passagem de peões, com ou sem semáforos, cruze sempre o olhar com os peões que estão a atravessar, ou em vias de o fazer. Reduza a velocidade, de forma a indicar que foram vistos e a evitar sustos desnecessários e ceda à passagem. Regra número 5. Não circule de bicicleta sobre passeios. A circulação de bicicleta sobre os passeios cria conflitos, desconforto e perigo para os peões, principalmente crianças e idosos, e é ilegal para ciclistas com mais de 10 anos. Para os ciclistas, o uso do passeio é, regra geral, mais perigoso que o uso da faixa de rodagem. Os peões são naturalmente imprevisíveis, há inúmeros obstáculos com pouca visibilidade, há esquinas com visibilidade praticamente nula, à saída de garagens com atravessamentos inesperados de veículos, há pessoas que saem de casa com as suas crianças e bagagens e há paragens de transporte público. Regra número 6. Não circule bicicleta sobre as passagens para peões. Tal como sobre os passeios, circular de bicicleta sobre as passagens de peões é desconfortável e perigoso para os peões que legitimamente usam as mesmas. Além disso, esta prática ilegal é extremamente perigosa para o próprio ciclista. A circulação sobre os passeios induz a esta prática muito perigosa para os ciclistas. Ao circular sobre as passagens de peões, o ciclista poderá ter uma velocidade muito superior à do peão, fora do ângulo de visão do motorista, fatores que estão na origem de uma elevada proporção de sinistros de elevada gravidade entre bicicletas e veículos motorizados. Nas passadeiras é legal e mais seguro circular com a bicicleta pela mão. Desta forma, o ciclista é equiparado a um peão. Regra número 7. Tenha cuidado ao estacionar a bicicleta. Estacionar a bicicleta nos passeios pode ser muito desconfortável para os peões e é ilegal. Lembre-se sempre que existem peões cegos ou ambliúpes que não conseguem antecipar e evitar a sua bicicleta e ainda os carrinhos de bebê, as cadeiras de rodas e os idosos amparados lateralmente por acompanhantes. Não se esqueça que uma ponta de cabo solta, uma manete de travão ou um pedal podem magoar ou rasgar a roupa de quem passa. Nunca esquecer que uma bicicleta mal estacionada no passeio pode bloquear o acesso a passagens de peões, bocas de incêndio, portas de edifícios, etc. Acabamos de ouvir as 7 regras que os ciclistas devem observar em relação aos peões.
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16: Ei, ei, já estamos na última quinzena deste mês de março.
17: Oh, filho, chupa a amêndoa que se passa.
16: A Páscoa é já no mês a seguir. E amêndoas, ovos e folares come-se o ano inteiro.
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0: homem, estás aí há tanto tempo a parafusar esse parafuso.
1: Oh, mulher, já sabes como eu sou. Cá o Zé do bricolagem usou o parafusar tântrico.
0: O parafusar tântrico? Mas o que é isso?
1: É quando o parafuso fica com o prego ao fundo.
2: Oh, pai, o meu balanço está torto. Posso dar-lhe umas marretadas, posso?
1: Na casa do Zé Bricolagem não se resolvem as coisas à marretada, porque eu não sou nenhuma marreta, como aqueles marretas da Assembleia da República que aprovam leis à marretada, porque votam sem saberem qual é a matéria votada. Olha, logo que chega a tua irmã, eu vou consertar-te o baloiço.
2: Mas para que é que precisa da mana para me arranjar o baloiço?
1: Porque cá o Zé de Bricolagem, quando faz um concerto, quer que o concerto fique bem afinado. Portanto, para o teu baloiço ficar a balançar nos trincas, vou precisar da tua irmã, porque ela nasceu no mês de outubro.
2: E o que é que isso tem?
1: Que tem, tem que ela balança. Ela é balança, entendes?
0: Ai, Zé, o que é que tu estiveste a fazer à nossa cama?
1: Ah, então, estive a acertar-lhe as pernas.
0: Acertar-lhe as pernas? Então, mas a cama ficou com uma perna coxa, homem.
1: Assim como uma perna coxa que a nossa cama ficou certa. Vai por mim, que eu sou o Zé de Bricolage. É que assim, com a cama a coxear por si, quando estivermos no truca-truca, cansamos-nos muito menos.
0: Ah, quer-se dizer, tu achas bem ter uma cama com uma perna coxa, achas?
1: Então, e por que não? Eu tenho-te a ti há quantos anos e tu tens duas pernas, cada qual com a sua coxa, não tens?
3: Bolas, pai! Para que é que o pai precisa de andar sempre com a ferramenta na mão?
1: Bem vês, eu sou o Zé de Bricolagem. Mas qual é o problema de eu andar sempre com a ferramenta na mão? Posso saber?
3: Oh, é que quando o pai aparece à porta com ela na mão, os meus namorados fogem todos, pai. Hoje o pai apareceu à porta com o martelo e o Toneca escavou por razões políticas.
1: Ok, por razões políticas?
3: Sim, pai. Ao vê-lo com o martelo, foi-se.
1: Prontos, rapariga. Não há cá mais foi-se e martelo. Olha, quando cá vierem os teus namorados, por causa dos buracos, aparece com o berbequim para ver se eles estão assim.

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4: O nosso soldado raso anda com enxaquecas.
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0: Soldado Raso!
1: Pronto, meu sargento!
0: Ouvi dizer que tens andado um bocado em baixo e sem forças nenhumas. Olha lá, tu por acaso não terás estado para aí em contacto com qualquer matéria empobrecida?
1: Empobrecida? Por acaso não, meu sargento. Estive em contacto com umas raparigas, mas elas são todas umas riquezas, meu sargento. Umas riquezas.
0: Soldado Raso!
1: Pronto, meu sargento!
0: O que é que tu tens?
1: Estou todo roto, meu sargento.
0: Roto?
1: Ah, sim, meu sargento. Olha lá aqui para o fundo da minha boca. Ah!
0: Já olhei. E depois?
1: E o que é que viu, meu sargento?
0: Um buraco.
1: Um buraco? Está visto. Estou mesmo todo roto, meu sargento. Todo roto.
0: Soldado Raso.
1: Pronto, meu sargento.
0: O que se passa com os teus olhos?
1: Estão todos vermelhos e lacrimejar lágrimas, não estão?
0: Pois é, estão mesmo. Vou mandar-te para o hospital para fazeres os exames.
1: Exames, eu? Mas eu não tenho estudado nada, meu sargento.
0: Exames médicos. É preciso saber porque é que estás assim com os olhos lacrimejantes e avermelhados.
1: Oh, meu sargento, não são precisos nenhum exames porque eu sei porque é que tenho os olhos todos avermelhados e lacrimejantes. É que eu sou do Benfica, meu sargento. Eu sou do Benfica.
0: Soldado Raso.
1: Pronto, meu sargento.
0: É verdade que estiveste toda a manhã encostado a um tanque?
1: Tive que estar, meu sargento.
0: Tiveste que estar? Não tinhas mais nada para fazer?
1: Claro que tinha, meu sargento. Tinha que lavar a roupa e ficou toda bem lavadinha.
0: O quê?
1: É que o tanque era um tanque de lavar roupa, meu sargento.
0: Isso é muito chato, soldado raso. Muito chato.
1: Muito chato, muita pulga, muito percevejo e muito piolho, meu sargento.
0: Soldado raso.
1: Pronto, meu sargento.
0: Vamos ter mais aviões de caça, sabias?
1: Aviões de caça, meu sargento? Mas se os caçadores andam para aí a queixarem-se da falta de caça, que raio que os aviões vão caçar?
0: Os aviões de caça não caçam caça. São aviões a jacto que ultrapassam a velocidade do som para reequipar a nossa força aérea.
1: Ah, ótimo, meu sargento. Se ultrapassam a velocidade do som, vão ser bons, mas é...

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4: Oh, Josefina!
5: Ai, diz lá, oh Cleópatra!
4: Olha lá, tens dado pelo aumento do produto interno bruto?
5: Eu? Ora, eu tenho problema com o produto interno bruto, então vou à casa de banho 3 vezes por dia!
6: Oh, Napoleão!
7: O que é, oh Nero?
6: Olha, que me diz à troca de seringas nas prisões?
7: Eu não me meto nisso, pá. Se alguma vez estiver preso, quer saber é como é que se trocam as garrafas do bagaço.
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0: Muito obrigado.
1: Muito obrigado. 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
1: Bem, agora vai uma música de amor.

0: Obrigado.
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2: Hoje falamos de António Cheinho. Veterano guitarrista, o alentejano António Cheinho tem sido um dos mais ativos na procura e criação de uma nova música que, partindo do fado, valorize a guitarra portuguesa. Natural de São Francisco da Serra, perto de Santiago do Cacém, onde nasceu em 1938, António Cheinho começou a tocar guitarra com o pai, que lhe deu algumas lições, mas é essencialmente um autodidata, aprendendo com os instrumentistas que ouvia na rádio. É só quando vem para Lisboa cumprir o serviço militar que inicia o acompanhamento de artistas, estreando-se profissionalmente em 1960 numa coletividade lisboeta, começando então a ganhar a vida como guitarrista. Ao longo da sua carreira, acompanhou nomes como Alfredo Marceneiro, Hermínia Silva, Carlos do Carmo e, em 1983, participou na gravação do célebre álbum de Ronquial, Fado Bailado. Curiosamente, embora admita que gosta mais de acompanhar do que tocar como solista, devem-se-lhe dois discos que procuram alargar o fado, A Guitarra e Outras Mulheres, onde contou com a participação de vozes não ligadas ao fado, como Teresa Salgueiro, Filipa Paes, Marta Dias ou Elba Ramalho Lisboa Rio, e com a presença de Ney Mato Grosso, Paulino Mosca ou Virgínia Rodrigues. Vamos ouvir António Cheinho com Guitarra Vaidosa.

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1: 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Boa tarde. 2 horas.
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4: Olá, boa tarde, sejam bem-vindos às tardes da Rádio Clube do Dão, emissão com cheirinho a fim de semana. Eu sou o Jorge Henriques e vou-lhe fazer companhia nesta tarde de sexta-feira até às 5. Avance com a primeira proposta musical.

0: Às 14h30, sobe ao palco das tardes da Rádio Coludão, a rubrica Soluções Práticas para Já, mais música nesta emissão de sexta-feira.
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1: Aqui, na sua rádio, a educação dos filhos, limites e afetos. A dinâmica das famílias organiza-se segundo as necessidades dos filhos, a escola, as atividades extracurriculares e a sua própria atividade familiar. As crianças sentem que tudo se deve adaptar à satisfação dos seus desejos, sendo o estabelecimento de limites fundamental à sua estruturação, equilíbrio e maturação psicossocial. 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
0: 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Fecha-se o pano e sai do palco a rúbrica Soluções Práticas nesta tarde de sexta-feira.

E estas são as tardes da Rádio Clube de Dão, comigo Jorge Henrique em radioclubedão.pt, até às 5 de segunda à sexta-feira, entre as 14 e as 17 horas, cá estou eu para lhe fazer companhia em radioclubedão.pt ou então nas plataformas onde pode ouvir a rádio que lhe dá mais música em português.

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1: 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Boa tarde. 3 horas.
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3: Olá, minhas amigas, olá, meus amigos. Cá estamos para a segunda parte da emissão de sexta-feira das tardes da Rádio Clube do Dão. Eu sou o Jorge Henriques e avanço desde já com a primeira proposta musical desta segunda hora.

0: nas tardes da Rádio Clube Ludão, a música é sempre em português. E claro, é a música que eu escolhi para seguir. Certo, certo, é que por volta das 15h30, a subida ao palco da Margarida Lucas e da Tânia da Almeida com a rúbrica A Arte de Ser. Sábado, das 11 ao meio-dia, Cantar Português com António Silva.
1: Olá, eu sou António Silva e estou com o Cantar Português na Rádio Clube do Dão, ao sábado, das 11 ao meio-dia. 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
2: Olá, olá, sejam bem-vindos a mais um episódio da Arte de Ser Feliz. Continuamos por aqui com a nossa terapeuta de emoções, Margarida Lucas, a falar sobre amor próprio.
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2: Bem, Margarida, isto tem sido um podcast dentro de um podcast, porque já vamos na quinta semana a falar sobre amor próprio. E se calhar é bom até que estejamos a perder este tempo todo a falar sobre amor próprio. É assim, Margarida?
4: É muito, muito importante falar sobre amor próprio, porque é a única forma de as pessoas serem felizes. E se tu fores fazer agora um inquérito e perguntar a 100 pessoas se têm amor próprio ou se são felizes, a maioria vai dizer-te que não. Portanto, imagina o importante que é o amor próprio.
2: Sabes que quando comecei a ouvir falar de amor próprio, não sei, talvez os meus 20 e poucos anos, quando alguém ousou falar sobre amor próprio, porque eu acho que também é uma coisa que não se fala há muitos anos. E eu na altura questionava-me a mim próprio. Amor próprio, claro que eu gosto de mim. Mas depois, ao ler a descrição do que era o amor próprio, ia-me apercebendo que afinal eu não tinha amor próprio nenhum. Portanto, às vezes achamos também que sim, gostamos de nós e não damos mais ouvidos aos outros, que é isso que te quero perguntar agora. Até que ponto é que nós somos sensíveis às críticas dos outros? Será que nosso amor próprio é suficiente, é fortalecido, é forte para aguentar as críticas dos outros e ficarmos bem na mesma? Ou não? Deixamos-nos abalar pelas críticas dos outros. Isto tem muito que se lhe diga, até porque é a tal parte da vítima que às vezes nos fazemos, não é?
4: É mesmo isso, Tânia. Mesmo que as pessoas digam que não lhes afeta aquilo que os outros dizem, é das piores doenças que existe atualmente. E atualmente porquê? Porque antigamente aquilo que os outros diziam é que era importante. Agora está a começar a deixar de ser importante. No entanto, as pessoas ainda não estão preparadas para esta guerra. E digo guerra porquê? Porque é uma guerra entre aquilo que nós aprendemos com aquilo que estamos agora a aprender. Porque sem dúvida que esta história do amor próprio, esta história de fazermos aquilo que gostamos, de ser nós próprios, isto é muito novo. Isto tem, não sei se tem mais de 10 anos. Portanto, estamos nós ainda a aprender que nós somos importantes. Porque até agora, só os outros é que eram importantes e nós tínhamos que trabalhar para os outros, tínhamos que agradar os outros, tínhamos que fazer aquilo que os outros queriam. Portanto, imagina o que é agora, de repente, uma pessoa de 40 anos decidir, não, espera aí, isto tudo que eu aprendi não é bem assim. Isto não contribuiu para a felicidade de ninguém, muito menos para a minha. Portanto, a opinião dos outros, sim, afeta-nos muito. E tu és testemunha disso, não é? Por aquilo que vais ouvindo nas pessoas.
2: Completamente, afeta-nos a mãe e falo também por experiência própria, porque acabamos por viver uma vida em que os conselhos da nossa mãe é que são válidos e nós sentimos-nos a quase que a obrigação de sermos validados, as nossas atitudes validadas por... Olha, e deixo aqui um apontamento e com certeza os nossos ouvintes veem esse programa. Neste momento está a passar um programa que é o Big Brother, não é? E que muita gente critica e que muita gente não aprecia, mas também há muita gente que vê. E eu acho que eu de vez em quando espreito, vou-te confessar, porque eu acho curiosa a forma como nós nos comportamos mediante as situações, e quando estamos fechados e pressionados. E eu acho que aquilo é um estudo daquilo que é a nossa sociedade cá fora. E quando nós dizemos ou criticamos uma atitude de alguém lá dentro, no fundo, também existem essas atitudes cá fora. Aquilo é um reflexo do que nós temos à nossa volta. E houve uma concorrente, portanto, houve uma situação, e ela não é assim tão nova, portanto já está na casa dos 30, houve uma situação em que ela estava preocupada com aquilo que a família e a mãe iria pensar daquilo que ela tinha feito lá dentro. Repara, ela não tem 15 anos, ela tem 30. E às vezes esta validação também por parte da família, por parte da mãe, principalmente, que tem algum peso, também nos afeta uma vida inteira. Não sentes isso?
4: Sinto isso e vou dizer-te algo que pode parecer muito forte. Mas é a verdade. A quem afeta aquilo que os outros pensam, não tem amor próprio. Isto é muito forte, mas é verdade. Quando a opinião dos outros é mais importante que a tua, ou quando tu te sentes mal por aquilo que os outros pensam de ti, não há amor próprio. Portanto, este é um dos pontos que nós temos que alterar e aprender. E isto é muito simples. A opinião dos outros é baseada nas crenças dessa pessoa. Eu não estou a dizer que essas pessoas estão erradas, porque elas simplesmente estão a demonstrar aquilo que aprenderam e aquilo que viveram. Agora, a opinião delas não tem que ser mais importante que a minha. Uma coisa é um conselho. Eu posso sentir-me um pouco perdida e posso pedir um conselho. Até porque eu, quando me acontece isso, peço conselho a várias pessoas diferentes, de diferentes idades, diferentes profissões, para eu tentar perceber o que é que elas pensam e depois isso ajudar-me a mim a fazer a minha própria opinião. Agora, opiniões todos têm e nenhuma é mais certa que a outra, porque cada um tem a sua verdade. E isto é muito importante, é eu perceber que a minha verdade é a minha e ninguém tem que achar que a minha verdade está mal. Pode estar mal para a outra pessoa, mas está bem para mim. E devo aceitá-la e sentir-me confortável com a minha verdade ou com a minha opinião.
2: Fantástico! Acredito que muitos ouvintes estejam neste momento a identificar-se. Se por acaso têm dúvidas, já sabe que pode escrever para a Margarida Lucas. Basta procurá-la no Facebook ou mesmo no Instagram. Ou então escrever um e-mail para aartedeserfeliz@studios64.pt. Ainda antes de irmos embora, tenho mais uma questão, Margarida. Há aqui um ponto que tu referes, falas da intuição. Costumas seguir a tua intuição, mesmo que o resultado não seja aquele que esperavas? Devo-te confessar que, em determinada altura da minha vida, seguia mais a intuição e, noutra altura, tentava racionalizar tudo o que pudesse acontecer e fazia a cronologia. Portanto, se eu vou por aqui, vai acontecer isto, isto, isto. Um bocadinho a pensar antes de agir. O que é que tu aconselhas? Que sigamos realmente a nossa intuição, que nos ouçamos os nossos valores, as nossas ideias, os nossos trilhos, ou não? Agir por impulso ou não?
4: Eu vou pedir-te para tu olhares para um rio e veres como é que ele é. Ou seja, um rio segue sempre a corrente, não é? Um rio, em princípio, nunca vai andar para trás. Ele anda sempre para a frente e vai sempre, ele flui. O nosso corpo tem essa capacidade. Tem a capacidade de fluir. Deixar-nos fluir pelo nosso corpo é ouvir o nosso corpo. E como é que nós devemos fazer isto? E esta é a intuição. Quando uma situação nos faz sentir incómodos, é o nosso corpo a dizer-nos que aquele não é o lugar ou a situação onde nós deveríamos estar. Quando algo te faz doer, não é bom para ti, seja em que situação for da vida. Portanto, quando tu tens que tomar uma decisão, tens que ver, se eu for por este caminho, como é que eu me sinto? E se eu for pelo lado contrário, como é que eu me sinto? Ou pelo meio? Naquilo em que te sentires mais confortável, mais em paz, é esse que deves escolher. O corpo tem sempre razão e ele sabe indicar-nos o caminho.
2: Muito, muito bom. Se por acaso não se sente tão feliz ou se lhe dói, seja em que situação for, tal como diz a nossa Margarida, é porque se calhar o caminho não é por aí. Continuamos por aqui a falar de amor próprio. Para a semana continuamos com um novo episódio.
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1: 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Boa tarde. 4 horas.
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3: Eu sou o Jorge Henriques e cá estou para a terceira e última parte da edição de sexta-feira das tardes da Rádio Clube do Dão. Vamos em frente com a primeira proposta em português.
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0: Olá, boa tarde, bem-vindos à Rádio Clube do Dão. Meu nome é Jorge Henriques, cá estou eu consigo até às 5 da tarde com grandes e boas músicas. Claro, recentes só em português.
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É a música em português na tarde da Rádio Clube do Dão. Muito boa tarde, sejam bem-vindos para todo mundo em radioclubedodão.pt ou nas aplicações que você já conhece.

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É o final do programa de hoje. Estou de regresso logo mais à antena da Rádio Clube do Dão com o Duplo Espaço a partir das 22. Já a seguir, não percam, o Nuno Soares traz-nos o Planeta Alegria. Bom fim de semana!

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2: 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Boa tarde. 5 horas.
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3: 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Boa tarde. 6 horas.
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2: O meu nome é Ricardo Fontes Portal, eu sou engenheiro mecânico na empresa iCollision, portanto, uma empresa dedicada à reconstituição científica de acidentes. iCollision é a representante oficial e exclusiva da ferramenta que é aceita mundialmente por investigadores de sinistros. Portanto, essa ferramenta chama-se PC Crash, é uma ferramenta austríaca, portanto, que provém do meio académico, portanto, resulta, portanto, a sua primeira versão resulta de uma tese de doutoramento do Dr. Stefan, portanto, austríaco, da Universidade de Graz. E, portanto, é uma ferramenta computacional que, como eu já disse, nós representamos para Portugal e para todos os países de língua oficial portuguesa. E, portanto, é a ferramenta, portanto, tem cerca de 6 mil licenças vendidas em todo o mundo. E, portanto, é uma ferramenta que é utilizada pelos investigadores sinistros em todo o mundo e que é aceito pelos nossos e pelos tribunais do nosso planeta. E, portanto, é principalmente, até mais na Europa, é a ferramenta de eleição dos investigadores de sinistros. O que é esta ferramenta? Portanto, é uma ferramenta complexa, que obviamente requer algum cuidado na sua utilização, cuidado e conhecimento. Portanto, mas o que é que essa ferramenta permite? Permite que os investigadores de sinistros estudem determinado sinistro e, portanto, estamos a falar de sinistros com veículos ligeiros, com veículos pesados, com motociclos, com peões e com os próprios passageiros dos veículos, se for necessário. Portanto, esse software permite a construção de cenários tridimensionais dos locais onde ocorreram os acidentes ou os sinistros. Permite fazer o estudo de toda a dinâmica desse sinistro sem que seja, portanto, não é um software, não é um programa de animação, é um programa de estudo onde realmente se vai determinar, portanto, existem algoritmos matemáticos onde estão incluídas as leis da física e, portanto, o que se vai apurar a partir daquela ferramenta é exatamente a dinâmica de determinado sinistro. Obviamente com os elementos que o investigador possui desse mesmo sinistro. Portanto, existe uma base de dados muito alargada de todos os veículos do nosso mercado, os veículos ligeiros. Dos motociclos também existe essa mesma base de dados, embora não seja obviamente tão complexa. Depois existem modelos de multicorpo. Portanto, modelos esses que permitem simular a dinâmica de um peão. Portanto, o peão neste software não é um paralelepípedo. Portanto, o peão é um modelo constituído por diversos, mais propriamente por 14 segmentos anatómicos, que representam exatamente os segmentos anatómicos do corpo humano. E, portanto, com esses modelos, e esse modelo serve também, obviamente, para os modelos de motociclos, ou melhor dizendo, de motociclistas, e os próprios modelos de ocupantes de veículos.
3: E nos peões há distinção de idades?
2: Ótima pergunta. Portanto, nos peões eu posso colocar, há distinção de idades e mais do que isso. Portanto, o software o que faz é uma parametrização do modelo. E, portanto, se eu tiver um modelo por modelo padrão, é um modelo que tem 1,80m e que tem 80kg, mas, obviamente, que este não é o padrão da maior parte dos nossos atropelamentos ou dos nossos sinistros. Portanto, se eu tiver um peão que tem 1,73m e que tem 60kg, eu, muito simplesmente, altero essas propriedades no modelo e é feito um rescalonamento dos seus segmentos anatómicos em termos de massa, em termos de dimensão dos próprios super elipsoides. O termo técnico.
3: E também se aplica a crianças ou idosos?
2: E também se aplica a crianças e idosos. Okay? Portanto, o fator idade também é contemplado nesse modelo. Depois, portanto, tendo os veículos e os peões, ou os motociclos, ou os veículos pesados, e o cenário feito, o que eu vou determinar é, partindo do ponto de impacto, portanto, que eu, pelas deformações dos veículos, que também, pronto, depois o software tem vários módulos, portanto, com a deformação dos veículos, eu posso calcular uma grandeza que se chama EES, e, portanto, que já me dá uma ideia de uma gama de velocidades para provocar aquela deformação. Portanto, depois eu vou partir desse ponto e vou fazendo simulações até chegar, por exemplo, até chegar à distância de projeção do peão ou ao local onde o peão foi projetado. E isto muitas vezes demora semanas. Não é uma coisa que se possa pensar que se faz 50 casos por mês. Uma pessoa, é impossível. Portanto, não, nem 10. Portanto, nós, obviamente, somos muito criteriosos nos nossos estudos, porque estamos a falar de coisas muito sérias. Portanto, estamos a assinar relatórios onde dizemos a velocidade do veículo era esta e estamos a falar de... Quer dizer, não estamos a fazer simulações por fazer simulações. Estamos a fazer simulações onde existiram mortos e onde nós, quando falamos com os pais de um menino que foi atropelado ou quando falamos com os filhos de uns senhores idosos mas que estavam de plena saúde e que morreram num acidente rodoviário, estamos a falar de dramas familiares. Estamos a falar muitas vezes de dramas familiares para 5, 10 anos até aquilo estar resolvido em tribunal. E obviamente que depois são dramas familiares para o resto da vida e portanto nós temos muito cuidado com o que estamos a fazer. Portanto, esta ferramenta permite determinar essas coisas todas que eu falei. Por exemplo, quando estamos a falar de atropelamentos, existem obviamente outras metodologias analíticas, portanto empíricas, mas que nós... E aqui o NOS é o NOS, Instituto Superior Técnico, portanto, ainda estou a vestir essa pele. Portanto, desenvolvemos algumas ferramentas computacionais para as nossas forças policiais utilizarem, mas o que nós lhes costumamos dizer, e portanto, nós também utilizamos essas ferramentas, mas aquelas ferramentas são muito importantes para os estágios iniciais do estudo, para eu perceber que velocidades é que estamos ali a falar. Ou que poderão estar ali envolvidas. Mas depois, por exemplo, esses métodos analíticos, por exemplo, quando estamos a falar de peões, requerem ou que eu saiba a distância de projeção ou requerem que eu saiba a velocidade do veículo. Ora, eu não conheço nenhum estudo em que eu saiba isso à partida, uma delas à partida. Portanto, se eu não sei uma dessas variáveis à partida... Quer dizer, obviamente que eu posso estimar, portanto, se eu tiver a percepção que o peão estava na passadeira e eu sei onde é que ele foi projetado, ok, eu sei que são 16, 20 metros de projeção e, portanto, daí eu posso fazer uma estimativa da velocidade. Portanto, é isso que nós fazemos nos primeiros estágios da reconstituição. Agora, nós, na ferramenta PC Crash, o que podemos fazer é, portanto, ao mesmo tempo, eu vou à procura da velocidade do veículo, do local de impacto, portanto, do local de atropelamento, e correlacionar com aquela distância de projeção. Posso ainda, com estes modelos de corpos múltiplos que eu estava a falar, calcular alguns índices biomecânicos que me permitem fazer a correlação entre lesões e dinâmica do atropelamento. E muitas vezes é só com este cálculo que eu consigo determinar se efetivamente o peão estava na passadeira ou se estava 2 metros à frente ou se estava 3 metros atrás ou se o veículo circulava a 50 km/h ou circulava a 75.
3: Não seria... Eu penso que seria tecnicamente relativamente simples instalar uma espécie de caixas negras nos veículos já de série, não é? Que registassem pelo menos os últimos 5 ou 10 minutos antes de um sinistro. Porquê é que isso ainda não existe? Isso seria uma grande ajuda depois na investigação.
2: Seria certamente uma grande ajuda na investigação. Portanto, isso existe. Portanto, essas caixas negras existem. Portanto, nós, muitas vezes, nós falamos ou comunicamos, dizemos que existem. Portanto, dizemos que as pessoas não são apenas apanhadas por radares de velocidade. Existem muitas outras formas de determinar se determinada pessoa esteve envolvida num acidente e se teve responsabilidades sérias nas consequências desse acidente. Uma delas é, obviamente, esses radar, os radares que as nossas forças policiais utilizam. Outra é a reconstituição científica de acidentes que nós fazemos. E, portanto, mesmo passados anos, nós, com os vestígios que foram recolhidos, nós podemos determinar essa velocidade com um grau de certeza muito grande. E depois existe exatamente o que me perguntou. Existem já caixas negras. Portanto, nos veículos da iCollision existem essas caixas negras colocadas posteriormente ao veículo, claro. Portanto, isto não é nem é um produto, nem é resultante de nada que nós tínhamos feito na iCollision, mas é um projeto do Instituto Superior Técnico e é um projeto que eu acho que vai dar cartas fortes no futuro. E é portanto, o que é que esse sistema faz? Esse sistema monitoriza, portanto, está ligado à ficha OBD2 do nosso veículo, monitoriza todos esses dados e envia-os para um servidor. Portanto, o meu veículo, a cada segundo, comunica com o servidor a minha posição, a minha velocidade, para outras finalidades que não esta da reconstituição, mas nós, enquanto investigadores de sinistros, a utilidade que nós vemos naquele sistema é, obviamente, esta questão da ajuda na reconstituição de sinistros. Por outro lado, também nos veículos da iCollision, nós temos instaladas umas câmaras a bordo, portanto, que internacionalmente se chamam ou black box, portanto, caixa negra, ou dash cam, portanto, uma câmara de habitáculo, portanto, que todos nós já conhecemos daqueles acidentes na Rússia, que muitas vezes nós visionamos esses vídeos e achamos piada, mas aquela ferramenta é extremamente importante para a investigação de acidentes. Portanto, nos nossos veículos, nós circulamos com câmaras dessas desde 2012. Nós achamos que esse dispositivo é fundamental para os acidentes em que existam realmente mortos, mas também para os acidentes menos graves que nunca nos chegam, que não chegam à iCollision, ou que, quando chegam, por exemplo, eu lembro-me de um senhor que há umas semanas me ligou e que dizia: a minha filha envolveu-se num acidente rodoviário. A minha filha arrancou de um semáforo verde, portanto, ao início da calçada de Carris, e houve um veículo que, como se costuma dizer, queimou o vermelho, ou passou o vermelho, e colidiu. Portanto, não houve feridos. A PSP foi ao local, mas, obviamente, não há feridos, não há grande interesse em fazer um grande levantamento, portanto, não há medições. E, portanto, o que eu disse: olha, nós, enquanto iCollision, enquanto investigadores, quer dizer, se não temos informação nenhuma, nós não podemos fazer nada. Não, quer dizer, não faz sentido, quer dizer, se eu não sei as informações, não sei se os veículos foram projetados ou não, não faz sentido. Pronto, e estou-me agora a lembrar de um caso mais sério, há mais tempo, que também tive intervenção, em que existia exatamente esta questão. Se um veículo... É óbvio que num cruzamento semaforizado, se existe uma colisão, é porque ou o sistema está variado, mas não sendo essa a questão, portanto, isso é fácil de verificar, não sendo essa a questão, algum dos condutores teve que prevaricar e passar um sinal amarelo ou vermelho e provocar assim a colisão. É claro que nós, enquanto investigadores, é muito difícil fazermos essa averiguação, mas se o condutor tiver uma câmara, pode-se facilmente provar que não passou o vermelho e portanto, livrar-se de um processo muito complicado e que pode ser condenado por homicídio, por exemplo.
3: Quem estiver interessado em saber mais sobre esta questão das câmaras ou do software de análise de reconstituição de acidentes, Ou que sites ou que meios é que pode recorrer para saber mais sobre isto que estivemos aqui a falar?
2: Portanto, eu em relação ao software, portanto, ao software PC Crash, podem consultar a página eletrónica da iCollision, portanto, iCollision.pt, e lá encontram, na secção produtos, encontram o software e a descrição do software, o que é que faz, e por aí fora. Depois, quem estiver interessado realmente na ferramenta, pode comunicar comigo ou diretamente com o mail da empresa, portanto, da iCollision, portanto, info@icollision.pt ou ricardo.portal@icollision.pt, que eu rapidamente informarei sobre as questões que as pessoas tiverem sobre o software. Sobre as câmaras, portanto, eu sigo, e nós da iCollision seguimos há bastante tempo toda esta indústria das câmaras, portanto, é uma indústria muito forte na Coreia do Sul, por exemplo, na Rússia. Para ter uma ideia, na Coreia do Sul 90% dos condutores circulam com câmaras destas, e não estamos a falar só de câmaras que apontam para a frente do veículo como para a traseira, como em muitos casos já, portanto, fazem uma cobertura de quase 360 graus do veículo. Mas nós, portanto, nós seguimos as marcas que realmente nos parecem de confiança e de qualidade. Não são câmaras propriamente baratas, mas que têm uma qualidade muito, muito aceitável. Uma qualidade de vídeo, e depois tem uma série de características que nós, enquanto investigadores, achamos fundamentais, que é o módulo GPS. Portanto, aquela câmara, além de filmar tudo o que se passa à frente do meu veículo, diz-me a velocidade que eu vou. Tem também um acelerómetro e, portanto, numa colisão eu consigo extrair as acelerações em três eixos dessa colisão, o que é muito importante para a reconstituição científica. E depois tem também alguns módulos que não são tão interessantes para a reconstituição, mas que para o utilizador são muito interessantes, que é, por exemplo, o modo parque. O modo parque é um modo parque de estacionamento. Portanto, eu vou, eu deixo o meu veículo estacionado, e, portanto, a câmara continua a estar ativa. Se existir algum movimento à frente, portanto, ela tem sensores de movimento, e, portanto, se existir algum movimento à frente do veículo, ela começa a gravar. E isto pode valer, e eu já conheço vários casos em que isso foi muito importante, para aqueles casos em que há um toque no estacionamento, mas que não está ali ninguém perto, e, portanto, a pessoa não tem a consciência e vai-se embora. E, portanto, isso pode, obviamente, servir como prova. Portanto, facilmente eu terei a matrícula desse veículo e poderei tentar descobrir quem é a pessoa e, portanto, tentar que essa pessoa seja responsabilizada por essa colisão.
3: Ou seja, em simples, essas câmaras já funcionam como umas caixas negras
2: exatamente,
3: mais simples.
2: Exatamente, por isso é que elas internacionalmente chamam-se caixas negras, chamam-se black box. Portanto, aliás, eu já fiz algumas apresentações, mesmo a seguradoras, porque existe também uma vertente destes equipamentos muito importante, que é, portanto, muitas seguradoras veem este equipamento como uma fonte rápida de decisão dos seus casos, e estamos a falar, obviamente, daqueles casos de toque que representam uma fatia muito grande das indenizações das seguradoras. E, portanto, em países como a Inglaterra, existem algumas seguradoras que oferecem prémios, e oferecem descontos nos prémios de seguro. Estou a falar, por exemplo, de 15%, o que em Inglaterra é significativo, porque os seguros são caríssimos, a quem circula com este tipo de equipamento. E que se estiver envolvido num sinistro rodoviário, obviamente terá que apresentar esse vídeo à sua seguradora.
3: E em Portugal, já há alguma seguradora?
2: Em Portugal, portanto, eu já... Não, portanto, eu já apresentei a algumas seguradoras, mas de momento, portanto, mostraram-se realmente interessadas, mas de momento ainda estamos em conversações.
3: Cá tudo demora um pouco mais, não é?
2: Cá tudo demora um pouco mais e talvez as pessoas não percebam que realmente é um equipamento muito importante. O que eu costumo dizer é que, portanto, e mesmo na página do Facebook da iCollision, que muitas vezes partilhamos vídeos e criamos alguns vídeos para o público em geral, muitas vezes, portanto, eu tenho lá alguns vídeos destas câmaras, e muitas vezes eu refiro às pessoas que daqui a 5 anos, de certeza que os nossos veículos vão ter estes equipamentos de série. Aliás, a maior parte dos veículos mais recentes, e se calhar de uma gama um bocadinho mais elevada, que já têm sensores para peões, sensores para ciclistas, portanto estou a falar obviamente dos sistemas Volvo, e que têm câmaras de estacionamento, quer para a frente, quer para trás, portanto, o sistema já lá está, só falta realmente os engenheiros de software desenvolverem a parte computacional para estar realmente dedicada a esta questão da prova em acidente rodoviário. Porque obviamente eu posso fazer, só para terminar, eu posso fazer exatamente a mesma coisa com uma aplicação de smartphone. Portanto, existem aplicações que fazem exatamente o que aquelas câmaras fazem. É claro que não têm a mesma qualidade, nem a mesma facilidade de utilização, porque eu entro no meu veículo, ligo a ignição e o sistema está a trabalhar, não tenho que fazer mais nada. E já está colocado no vidro, na posição correta, não interfere com a minha condução. E pronto, mas como mensagem final, eu acho que é um sistema muito importante e tenho a certeza que daqui a 5 anos, pelo menos, todos teremos aqueles sistemas nos nossos veículos e que serão aceitos em casos, obviamente em casos de sinistros rodoviários onde realmente façam uma prova evidente do que se passou naquele local e naquela hora em particular.
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2: 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Boa tarde. 7 horas.
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0: 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A Huawei mostra soluções para empresas em Lisboa. A Huawei escolheu Lisboa para mostrar as tecnologias que suportam a sua oferta no mercado Enterprise a uma plateia de gestores de topo. Em Portugal, a divisão de negócio também é central. A divisão Enterprise começou a ser trabalhada pela empresa em Portugal em 2012. É 100% explorada por via indireta e tem como parceiros privilegiados os operadores de telecomunicações que ajudam a fabricante chinesa a levar a oferta a um conjunto de mercados verticais. As prioridades são as indústrias de média, de utilidades, grandes empresas, educação e smart sites. Pedro Ferreira, diretor da fabricante em Portugal, adianta que a empresa já tem alguns clientes e vários novos projetos em perspectiva. Também defendeu à margem do evento internacional promovido na capital portuguesa que esta vai ser uma unidade estratégica no negócio da Huawei em Portugal. O CEO Forum integra uma área de exposição onde a fabricante chinesa mostra soluções de videoconferência em ultra definição 4K, soluções para a área da branca que o responsável europeu da Huawei Enterprise para a Europa Ocidental, Leon He, sublinhou que a par da indústria são setores onde a empresa tem apostado e crescido em força na região. A exposição que acompanha o evento dá ainda espaço a soluções de iluminação inteligente, aos sistemas Ocean Store e à Cloud Fabric para storage e centros de dados. A Huawei aproveitou, aliás, a passagem por Lisboa para anunciar a estratégia Ocean Store Flash, que pretende contribuir para a aceleração e adoção da memória flash nos data centers europeus, uma aposta que a empresa tem feito na sua gama de produtos para esta área. 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

0: 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Boa noite. 8 horas.
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9: Ai ai, já estamos na última quinzena deste mês de março.
10: Oh, filho, chupa a amêndoa que se passa.
9: A Páscoa é já no mês a seguir. E amêndoas, ovos e folares come-se o ano inteiro.
10: O que é que o senhor diretor quer que eu ponha aqui na repartição de finanças durante a Páscoa?
11: O que é que há de ser? Olha, ponha um ovo.
10: Um ovo? Quer mesmo que eu ponha aqui um ovo? Bem, vamos lá ver. Cócaro cocó! Cócaro cocó! Ai, não sai, senhor diretor, não sai!
11: Não sai! Faça força!
10: Ah, olha, saiu um ovo de chocolate!
11: Meu caro chefe de gabinete, tens alguma ideia para eu melhorar a minha imagem?
12: Claro que tenho, senhor primeiro-ministro. A vossa excelência durante a Páscoa poderia lançar uma sala de trinca.
11: Uma sala de trinca? Mas para que é que isso serve?
12: Para os viciados em amêndoas irem para lá com as suas amêndoas dar uma trinca.
11: Jovens!
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0: homens, estás aí há tanto tempo a parafusar esse parafuso.
1: Oh, mulher, já sabes como eu sou. Cá o Zé do bricolagem usou o parafusar tântrico.
0: O parafusar tântrico? Mas o que é isso?
1: É quando o parafuso fica com o prego ao fundo.
2: Oh, pai, o meu balanço está torto. Posso dar-lhe umas marretadas, posso?
1: Na casa do Zé Bricolage não se resolvem as coisas à marretada, porque eu não sou nenhum marreta, como aqueles marretas da Assembleia da República que aprovam leis à marretada, porque votam sem saberem qual é a matéria votada. Olha, logo que chega a tua irmã, eu vou consertar-te o baloiço.
2: Mas para que é que precisa da mana para me arranjar o baloiço?
1: Porque cá o Zé de Bricolage, quando faz um concerto, quer que o concerto fique bem afinado. Portanto, para o teu baloiço ficar a balançar nos trincas, vou precisar da tua irmã, porque ela nasceu no mês de outubro.
2: E o que é que isso tem?
1: Que tem, tem que ela balança. Ela é balança, entendes?
0: Ai, Zé, o que é que tu estiveste a fazer à nossa cama?
1: Então, estive a acertar-lhe as pernas.
0: Acertar-lhe as pernas? Então, mas a cama ficou com uma perna coxa, homem.
1: Assim como uma perna coxa que a nossa cama ficou certa. Vai por mim, que eu sou o Zé de Bricolage. É que assim, com a cama a coxear por si, quando estivermos no truca-truca, cansamos-nos muito menos.
0: Ah, quer-se dizer, tu achas bem ter uma cama com uma perna coxa, achas?
1: Então, e por que não? Eu tenho-te a ti há quantos anos e tu tens duas pernas, cada qual com a sua coxa, não tens?
3: Bolas, pai! Para que é que o pai precisa de andar sempre com a ferramenta na mão?
1: Bem vês, eu sou o Zé de Bricolage. Mas qual é o problema de eu andar sempre com a ferramenta na mão? Posso saber?
3: Oh, é que quando o pai aparece à porta com ela na mão, os meus namorados fogem todos, pai. Hoje o pai apareceu à porta com o martelo e o Toneca escavou por razões políticas.
1: Ok, por razões políticas?
3: Sim, pai. Ao vê-lo com o martelo, foi-se.
1: Prontos, rapariga. Não há cá mais foi-se e martelo. Olha, quando cá vierem os teus namorados, por causa dos buracos, aparece com o berbequim para ver se eles estão assim.

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4: O nosso soldado raso anda com enxaquecas.
8: Ah, pois é isso. Coisa que nunca me faltou foi falta de material para encher.
9: Em frente, arrocha!

0: Soldado Raso.
1: Pronto, nesse assento.
0: Ouvi dizer que tens andado um bocado em baixo e sem forças nenhumas. Olha lá, tu por acaso não terás estado para aí em contacto com qualquer matéria empobrecida?
1: Empobrecida? Por acaso não, meu sargento. Estive em contacto com umas raparigas, mas elas são todas umas riquezas, meu sargento. Umas riquezas.
0: Soldado Raso.
1: Pronto, meu sargento.
0: O que é que tu tens?
1: Estou todo roto, meu sargento.
0: Roto?
1: Ah, sim, meu sargento. Olha lá aqui para o fundo da minha boca. Ah!
0: Já olhei. E depois?
1: E o que é que viu, meu sargento?
0: Um buraco.
1: Um buraco? Está visto. Estou mesmo todo roto, meu sargento. Todo roto.
0: Soldado Raso.
1: Pronto, meu sargento.
0: O que se passa com os teus olhos?
1: Estão todos vermelhos e lacrimejar lágrimas, não estão?
0: Pois é, estão mesmo. Vou mandar-te para o hospital para fazeres os exames.
1: Exames, eu? Mas eu não tenho estudado nada, meu sargento.
0: Exames médicos. É preciso saber porque é que estás assim com os olhos lacrimejantes e avermelhados.
1: Oh, meu sargento, não são precisos nenhum exames porque eu sei porque é que tenho os olhos todos avermelhados e lacrimejantes. É que eu sou do Benfica, meu sargento. Eu sou do Benfica.
0: Soldado Raso.
1: Pronto, meu sargento.
0: É verdade que estiveste toda a manhã encostado a um tanque?
1: Tive que estar, meu sargento.
0: Tiveste que estar? Não tinhas mais nada para fazer?
1: Claro que tinha, meu sargento. Tinha que lavar a roupa e ficou toda bem lavadinha.
0: O quê?
1: É que o tanque era um tanque de lavar roupa, meu sargento.
0: Isso é muito chato, soldado raso. Muito chato.
1: Muito chato, muita pulga, muito percevejo e muito piolho, meu sargento.
0: Soldado raso.
1: Pronto, meu sargento.
0: Vamos ter mais aviões de caça, sabias?
1: Aviões de caça, meu sargento. Mas se os caçadores andam para aí a queixarem-se da falta de caça, que raio é que os aviões vão caçar?
0: Os aviões de caça não caçam caça. São aviões a jacto que ultrapassam a velocidade do som para reequipar a nossa força aérea.
1: Ah, ótimo, meu sargento. Se ultrapassam a velocidade do som, vão ser bons, mas é para levar as cartas para a minha moça, porque o correio demora sempre muito. E às tantas, quando as minhas cartas lá chegam, já ela namora com outro, porque andam lá sempre uns tipos a ver se a caçam.
0: Se calhar são pilotos dos caças supersónicos.
1: Não são, não, meu sargento. Aqueles andam à velocidade da luz.
0: Da luz?
1: Sim, meu sargento. Aqueles gajos também são todos do Benfica.
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7: Ai, diz lá, oh Cleópatra!
6: Olha lá, tens dado pelo aumento do produto interno bruto?
7: Eu? Ah, não tenho problema com o produto interno bruto. Então vou à casa de banho 3 vezes por dia.
8: Oh, Napoleão!
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2: 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Boa noite. 10 horas.
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A Fada Oriana, da Sofia de Melo Brainerd Anderson, é sem dúvida o meu conto preferido dela. Eu, durante muitos anos, foi o conto que eu conheci. Demorei bastante a conhecer outros. E este conto surgiu quando eu teria para aí, sei lá, 9, 10 anos. E no meio daquelas leituras habituais, muita banda desenhada, lia muitos clássicos, Robinson Crusoe, As Mulherzinhas, A Cabana do Pai Tomás, As Aventuras dos Cinco, claro. Mas a Fada Oriana, naquela altura, surgiu como uma escrita cometa, uma escrita que rasgou algo novo, que trouxe uma luz nova, um brilho novo, uma sonoridade, uma musicalidade, uma poeticidade a que eu não estava habituada. E isso tocou-me profundamente. Eu fiquei muito, muito fascinada com esta história e muito impressionada, acima de tudo, com esta história da Fada Oriana que perde as asas e deixa de poder voar por cima das coisas más do mundo e passa a andar, a caminhar por cima das pedras e das coisas terríveis, fazer o caminho dos homens. A Sofia tem o dom da palavra justa, da palavra sábia. E isso a juntar a esta poeticidade e esta musicalidade deste conto, creio que faz realmente um conto especial para mim, especial mesmo.

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1: Chegou o Duplo Espaço. Seja bem-vindo.

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2: Aqui está o Duplo Espaço na sua rádio preferida, todas as semanas, 2 horas com grandes músicas em português. Ainda as rubricas Psicologia para Todos com Marcelo Costa e Histórias Verdadeiras com o Rui Fonte nesta primeira parte da emissão. E na segunda hora não perca o Espaço Entrevista com o Áudio Press Portugal e a Mafalda Ramos. Eu sou o Jorge Henriques e é um prazer enorme estar consigo. Avanço com a primeira proposta musical. Claro, a música em português.

Está dado pontapé de saída na primeira parte da emissão de hoje do Duplo Espaço aqui na sua rádio. Daqui a pouco não perca a rúbrica Psicologia para Todos com Marcelo Costa e ainda também a rúbrica Histórias Verdadeiras com o Rui Fonte, que todas as semanas nos traz um autor. Hein? É para ouvir daqui a pouco na primeira parte ainda do Duplo Espaço e na segunda hora trago-vos o Espaço Entrevista com o Audiopress Portugal e a Mafalda Ramos. Para já, mais música em português na sua rádio.

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0: Convido agora a subir ao palco Rui Fonte para nos trazer a rúbrica Histórias Verdadeiras.
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1: 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Rui Fonte traz-nos poetas de A a Z. A cada semana, uma nova letra, um novo poeta. 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
3: 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Luís Vaz de Camões. Nasceu alegadamente em Lisboa em 1524 e morreu alegadamente na mesma cidade a 10 de junho de 1579 ou 1580. Poeta português, considerado uma das maiores figuras da literatura em língua portuguesa e um dos grandes poetas do Ocidente. Pouco se sabe com certeza sobre a sua vida. Aparentemente nasceu em Lisboa, de uma família da pequena nobreza. Sobre a sua infância, tudo é conjectura.

0: jovem, terá recebido uma sólida educação nos moldes clássicos, dominando o latim e conhecendo a literatura e a história antigas e modernas. Pode ter estudado na Universidade de Coimbra, mas a sua passagem pela escola não é documentada. Diz-se que, por conta de um amor frustrado, auto-exilou-se em África, alistado como militar, onde perdeu um olho em batalha. Voltando a Portugal, feriu um cervo do passo e por isso foi preso. Perdoado, partiu para o Oriente, passando lá vários anos. Regressou a Portugal e publicou Os Lusíadas, recebendo uma pequena pensão do rei Dom Sebastião pelos serviços prestados à coroa. Mas nos seus anos finais, parece ter enfrentado dificuldades para se manter. Esta semana, vamos ler Luís Vaz de Camões. Amor é fogo que arde sem se ver. Amor é um fogo que arde sem se ver. É ferida que dói e não se sente. É um contentamento descontente. É dor que desatina sem doer. É um não querer mais que bem querer. É um andar solitário entre a gente. É um nunca contentar-se e contente. É um cuidar que ganha em se perder. É querer estar preso por vontade. É servir a quem vence, o vencedor. É ter com quem nos mata lealdade. Mas como causar pode ser o favor nos corações humanos amizade, se tão contrário a si é o mesmo amor? Luís Vaz de Camões, em sonetos. Alma minha gentil que te partiste, alma minha gentil, que te partiste tão cedo desta vida descontente. Repousa lá no céu eternamente, e viva eu cá na terra sempre triste. Se lá no assento etéreo onde subiste, memória desta vida se consente, não te esqueças daquele amor ardente, que já nos olhos meus tão puro viste. E se vires que pode merecer-te alguma coisa, a dor que me ficou, da mágoa sem remédio de perder-te, roga a Deus que teus anos encurtou, que tão cedo de cá me leve a ver-te, quão cedo de meus olhos te levou. Luís Vaz de Camões, em sonetos. Mudam-se os tempos, mudam-se as vontades. Mudam-se os tempos, mudam-se as vontades. Muda-se o ser, muda-se a confiança. Todo mundo é composto de mudança, tomando sempre novas qualidades. Continuamente vemos novidades, diferentes em tudo da esperança. Do mal ficam as mágoas na lembrança, e do bem, se algo novo, as saudades. O tempo cobre o chão de verde manto, que já foi coberto de neve fria, e em mim converte em choro doce canto. E a fora este mudar-se cada dia, outra mudança faz demor espanto, que não se muda já, como sonho. Luís Vaz de Camões, em sonetos. Erros meus, má fortuna, amor ardente. Erros meus, má fortuna, amor ardente, em minha perdição se conjuraram. Os erros e a fortuna subjaram, que para mim bastava amor somente. Tudo passei, mas tenho tão presente a grande dor das coisas que passaram, que já as frequências suas me ensinaram a desejos deixar de ser contente. Errei todo o discurso de meus anos, dei causa a que a fortuna castigasse as minhas mal fundadas esperanças. De amor não vi, senão breves enganos. Oh, quem tanto pudesse, que fartasse este meu duro gênio de vinganças. Luís Vaz de Camões, em sonetos. Hei de tomar-te. lindo e subtil trançado, que ficaste em penhor do remédio que mereço. Se só contigo, vendo-te, endoideço, que fora com os cabelos que apertaste. Aquelas tranças de ouro que ligaste, que os raios de sol têm em pouco preço, não sei se para engano do que peço, ou para me matar as desataste. Lindo traçado, em minhas mãos te vejo, e por satisfação de minhas dores, como quem não tem outra, hei de tomar-te. E se não for contente o meu desejo, dir-lhe-ei que nesta regra dos amores, por o todo também se toma parte. Luís Vaz de Camões, em Sonetos.
1: E hoje fica por aqui a rubrica Histórias Verdadeiras com Rui Fonte.
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1: Prontinha para entrar, já está mais música em português em som nacional. Lá atrás ficou a rubrica Histórias Verdadeiras com o Rui Fonte. Vamos a isto.

Todas as semanas aqui na sua rádio preferida, cá estou eu com grandes músicas em português, ainda as rubricas Psicologia para Todos e Histórias Verdadeiras, e na segunda parte da emissão temos o espaço A Entrevista. É um prazer enorme estar consigo e, claro, poder-lhe oferecer a melhor música sempre em português.

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Marcelo Costa e a rúbrica Psicologia para Todos já estão a fazer o aquecimento para daqui a pouco entrarem em campo aqui no Duplo Espaço. Vai nos trazer mais um tema bastante interessante da atualidade que devemos ter em atenção. Mas para já, mais um pouco de música aqui na sua rádio.

0: passado e esquecer do futuro. A depressão é uma doença que, segundo dados da Direção-Geral de Saúde, afeta cerca de 7,9% da população. Este é um número preocupante, apenas estando atrás das perturbações da ansiedade. A depressão é considerada uma doença silenciosa e, como tal, o seu diagnóstico torna-se dificultado se a pessoa não procurar ajuda. O ouvinte deve estar atento aos seguintes sintomas: alterações de sono, perda ou aumento de apetite, alterações da cognição, lentificação ou agitação de movimentos, cansaço, fadiga, sentimentos de desvalorização pessoal e culpa, pensamentos sobre a morte, humor depressivo e falta de prazer nas atividades que antes via como prazerosas. Neste sentido, se o ouvinte estiver a passar por estes sintomas ou conhece alguém que eventualmente possa estar nessa situação, deve sinalizar o caso e procurar ajuda especializada. A perturbação depressiva afeta em maior número as mulheres, sendo que a mesma poderá iniciar-se em qualquer idade. Contudo, existe maior probabilidade de desenvolvimento de depressão durante a adolescência. Muito provavelmente deve-se aos desafios e crises específicos que são característicos desta faixa etária. É importante também, e aqui reside o perigo da depressão e o motivo da mesma ser silenciosa, não deixar evoluir a doença e procurar ajuda rapidamente, pois é característico os doentes de depressão apresentarem tentativas de suicídio e comportamentos para suicidas, que consequentemente fará com que a sua integridade física seja posta em causa. Para além disto, é igualmente importante saber distinguir corretamente a perturbação depressiva, sentimentos de tristeza e de isolamento social. Assim, o caro ouvinte deve procurar estar atento a todos os sinais desta doença. A depressão resulta de um excesso de passado e de uma falta considerável de futuro.
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1: Um dia alguém disse: grão a grão enche a galinha ao papo. Música a música se faz a emissão do Duplo Espaço todas as semanas aqui na sua rádio. Fica a saber que é um prazer enorme estar consigo e poder contar consigo desse lado, hein? É sempre muito agradável oferecer-lhe a melhor música em português.
5: Neste momento não é possível estabelecer a sua chamada. 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Obrigada.

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0: Alô?
1: Neste momento não é possível receber a sua chamada.
0: Alô?
1: Por favor, tente mais tarde.
0: Alô?
1: Obrigada.
0: Alô?
2: Não perca na segunda parte o espaço de entrevista com Mafalda Ramos. Ela vai nos trazer mais um convidado para a emissão de hoje. É o espaço Audiopress Portugal. É o final da primeira parte. Regresse comigo. Até já.

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3: 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Boa noite. 11 horas.
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1: Olá, viva, sejam bem-vindos. Estão abertas as portas da segunda parte do Duplo Espaço.

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2: Eu sou o Jorge Henrique, vou-lhe fazer companhia durante esta segunda e última hora de emissão aqui na sua rádio preferida no Duplo Espaço. Não perca daqui a pouco o Espaço Entrevista. Vou chamar a Mafalda Ramos, que nos vai trazer o Audio Press Portugal e, claro, mais um convidado. Para já, avanço com a primeira proposta musical desta segunda hora.

Para mandar um abraço a todas as rádios que semanalmente levam até si o Duplo Espaço, sim, porque você é o principal motivo do nosso programa do Duplo Espaço, com grandes músicas em português aqui na sua rádio preferida.

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3: Daqui a pouco no Barca Mafalda Ramos com o Audio Press Portugal e, claro, o convidado para o dia de hoje na segunda parte do Duplo Espaço. Lá atrás e nesta segunda hora de emissão ficaram duas grandes propostas em português. É claro, é em português que passa por aqui a música no Duplo Espaço.

0: E agora vamos ao encontro da Mafalda Ramos no Espaço Entrevista, que nos traz mais um convidado. É o Audiopress Portugal.
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3: O Portugal dos descobrimentos é também muito baseado nas plantas, nos recursos florestais do planeta, das especiarias ao açúcar, à cana do açúcar e às tintureiras, das plantas com capacidade de tinturaria. Nós vivemos sempre ligados às plantas e Portugal tinha uma imensa sabedoria na área da botânica e da ecologia que fomos perdendo nos últimos anos e hoje em dia quase não se ensina botânica. Virámos as costas à floresta e à botânica. Mas continuamos a ser um país ligado à terra e aos recursos naturais. E podemos inverter este caminho com projetos como o que lhe vou apresentar, que acontece na Ilha Terceira, nos Açores. O projeto é de renaturalização de uma pastagem. Esta semana conversámos com o professor Eduardo Dias. Investiga desde os seus 20 anos. Tem 38 anos de investigação. É o diretor do Gabinete de Ecologia Vegetal e Aplicada da Universidade dos Açores. Há uma procura maior de produtos biológicos e Portugal continua a ter muito saber na agricultura biológica ou agricultura natural. Deveríamos ter passado esse conhecimento para os livros. Deveríamos ensinar às nossas crianças. Como nos vai explicar o professor Eduardo Dias em conversa exclusiva ao Audiopress Portugal.
4: Portugal tem uma longa história da dita agricultura biológica. Tenho ideia de ter lido que quando os outros povos começaram a acordar para a agricultura biológica, nós já o fazíamos de forma natural.
5: Há aqui uma questão de timings. Toda a agricultura até a Revolução Industrial, na fase avançada da Revolução Industrial, era na verdade a agricultura biológica, não é? Não havia adubos químicos, pesticidas e por aí fora, e portanto toda a agricultura era aquilo que hoje em dia pomposamente se vem a chamar agricultura biológica.
4: Pronto.
5: Que não é mais do que fazer.
4: Aí não era uma questão de escolha, era assim.
5: É,
4: pronto.
5: Exatamente. E o que acontece é que enquanto os outros países, a Alemanha, por exemplo, e a Inglaterra, com a Revolução Industrial, avançam rapidamente, então no pós-guerra ainda mais, para uma agricultura intensificada baseada em agroquímicos, com a capacidade de produzir adubos e depois a descoberta dos pesticidas e dos herbicidas e a intensificação da agricultura, Portugal, até porque tínhamos uma agricultura, na maioria dos casos, tirando o Alentejo, que tinha latifundiários, o resto do país era muito quase agricultura de sobrevivência, agricultura familiar, mantemos até muito tarde em Portugal com uma agricultura baseada na tradição e que é a utilização dos produtos naturais, dos adubos naturais, da reciclagem das matérias na horta e na casa, das galinhas a abdicarem na cozinha e depois a passearem pela horta e a adubarem. Portanto, mantivemos isso até muito recentemente.
4: Era uma questão de necessidade, portanto.
5: Uma questão de necessidade, uma questão de evolução da cultura. Nós nisto, como em tudo, acordamos tarde, não é? Acordamos tarde para o romantismo, acordamos tarde para nos campos das artes e também aqui a chegada de uma agricultura mais industrial chegou relativamente tarde, aliás, verdadeiramente entrou em Portugal e teve o seu impacto em termos de organização do território e tudo mais com a entrada de Portugal na União Europeia, porque até a entrada de Portugal na União Europeia, grande parte da agricultura, tirando casos pontuais de empresas, seguia processos tradicionais que a gente hoje em dia gosta de chamar da agricultura biológica.
4: E como chegámos tarde, acabámos por nos antecipar, se calhar é melhor ficarmos como estávamos, não é?
5: Sim, e entramos na onda, desta onda moderna da agricultura biológica. Mas eu lembro, por exemplo, que os meus sogros são do Ribatejo e os processos que eles me contam e que falamos da agricultura, para além da, obviamente, no caso dos Açores, são profundamente agricultura biológica e são eles profundos conhecedores das tradições e dos meios de uso da terra e das épocas em que se tem que lavrar e que se tem que colher e da relação das espécies e como combater as pragas utilizando o que hoje em dia a gente diz combate biológico, mas que na verdade é associações de espécies que minimizam o impacto das pragas. Tudo isso fazia parte da cultura dos povos até, enfim, uma geração atrás de mim, muito recentemente, era o normal, não era ensinado na escola, infelizmente, não a recuperámos para os nossos livros de ensinamento, tem-se vindo a perder progressivamente para uma nova agricultura biológica, agora aparentemente muito sofisticada, mas que na verdade uma geração atrás fazia-se como o dia-a-dia era a cultura dos povos, essa agricultura.
3: O projeto de renaturalização de uma pastagem arrancou há 8 anos na Ilha Terceira, nos Açores. Primeiro, foi retirada do uso da terra as sebes, as atividades agrícolas. E depois, então, arrancaram os trabalhos de renaturalização. Devolver as terras ao seu meio natural, por forma a tornar essas terras o mais próximo do que eram antes das atividades agrícolas. Mas o professor vai explicar-nos melhor como funciona a renaturalização de uma pastagem.
5: Nós nestes processos o que tentamos fazer é ver se conseguimos, não é saltar etapas, mas acelerar etapas. Por exemplo, para perceber o que eu quero dizer com isto, um dos trabalhos muito interessantes que nós fizemos e que deu os seus frutos, os seus resultados, nós sabemos que uma boa parte das espécies, das plantas, dos sistemas mais avançados, que é uma das partes mais avançadas deste processo, são transportadas por aves. Portanto, na verdade, os pássaros e os pombos que vão comer, por exemplo, a baga dos cedros e a baga dos louros e por aí fora, e depois, nos sítios onde vão cantando e marcando território e fazendo ninhos, vão largando as suas fezes, que têm sementes incluídas. E, portanto, elas germinam. Bom, nós fizemos poleiros artificiais, ou seja, nós construímos em determinadas zonas desta área poleiros, são ramos secos, até experimentámos vários tipos de ramos, de árvores secas, de coisas feitas em madeira, com travos de madeira, experimentámos vários tipos de poleiros para que as aves se sentissem atraídas, confortáveis, a irem mais vezes cantar e mais vezes nidificar naquela zona e com isso acelerarem o processo. Em vez de cair, vamos lá, uma semente por dia, ou em vez de cair 10 sementes viáveis por ano, pudessem cair 1000, ou pudessem cair 2000 sementes por ano viáveis, e portanto, em vez de nascer uma planta por ano, pudessem nascer 10 ou 20 plantas, 10 ou 20 árvores por ano, em vez de nascer só uma. Tivemos um êxito relativo, vimos isso acontecer, percebemos qual era o poleiro que melhor atraía as aves, percebemos que havia um aumento da chuva de sementes. Os timings é que ainda não conseguimos contar as novas aves, porque o processo agora tem 5 anos, na altura quando foi fechada a tese tinha 3 anos, e portanto é cedo demais para ver as consequências e tirar os resultados, mas sim, ou seja, conseguimos comprimir o tempo, vai? Conseguimos acelerar o processo que devia levar 30 ou 40 anos a acontecer, num processo que ocorreu em 3, 5 anos do processo, e com isto, digamos, transformámos o que era uma sucessão natural numa renaturalização provocada por nós, não é? Controlada por nós.
4: Portanto, o projeto arrancou há 8 anos e vai ter uma duração de mais quanto tempo?
5: Pois, supostamente, o projeto em si, enquanto nós pudermos e tivermos financiamento para trabalhar naquela zona, vamos continuar a fazer trabalhos. Obviamente, ajustados a cada fase, não é? Nós passámos agora à fase, digamos, de controlar ou, de certa maneira, reverter as pastagens. Neste momento, já praticamente naquela área, não há espaço que a gente diga isto é uma pastagem. Sim, senhor, ainda há ervas, algumas delas ainda são ervas de forrageiras, portanto, ervas que estavam lá para alimentar o gado, mas já há muito pouca, e grande parte dos espaços estão recuperados por espécies nativas, embora muitas delas sejam herbáceas ou sejam musgos, que estão a recuperar aquelas áreas. Vamos entrar numa nova fase, por agora, enfim, quando nós quisermos, quando tivermos a oportunidade, que é a entrada dos arbustos. Já começam algumas zonas a entrar os primeiros arbustos. Portanto, como dizia, é uma sucessão, um processo sucessional em que há uma primeira fase em que substitui as ervas das pastagens por ervas nativas, depois há uma segunda fase que substitui as ervas por arbustos e a pouco vamos substituindo os arbustos por árvores até obter o objetivo final, que é a floresta uma floresta encharcada que existiria na sua forma mais primitiva. E, portanto, nesta fase estamos na transição. Vamos começar a trabalhar nisso e, como digo, creio que o processo em si, pelo menos foi assim que nós entendemos e que fizemos os acordos, é irreversível, ou seja, o processo termina quando daqui a muitos anos, se calhar daqui a 80 anos ou daqui a 100 anos, se possa dizer isto está na sua forma máxima selvagem e, portanto, não fazemos mais nada aqui, é simplesmente usufruir deste bem e dos serviços que ela nos presta. Até lá, enquanto existirem, provavelmente, isto já parece um bocadinho poesia, mas enquanto existirem investigadores, enquanto existirem financiamentos, enquanto existirem capacidade de trabalho...
4: Pois, o problema às vezes é mesmo um investimento, não é? O financiamento.
5: É verdade que sim. Os investigadores têm, em Portugal, têm esta missão dura, que é provar a quem investe financeiramente, em Portugal e em muitos outros sítios, provar a quem investe que vale a pena investir.
4: Muito bem, porque é um trabalho gigantesco, é um trabalho unânimo, de uma importância vital, é o caminho, não é? É o futuro e é esse tipo de paisagens que nós queremos percorrer nas nossas caminhadas. E eu penso que, tal como eu fiz-lhe esta pergunta, porque eu entrevisto muitas vezes cientistas, mas ligados às outras áreas da biologia humana, cientistas portugueses que estão espalhados pelo mundo, e eles já têm um financiamento mais privado do que propriamente estatal, e isto acaba por lhes dar um conforto para não estarem sempre a depender dos orçamentos do Estado e tudo mais, e dos governos, e então permite olhar para esse horizonte, não é, a longo prazo, e saber que isso vai ter continuidade, e acho que é o que é importante, né, no vosso projeto. Que é assegurar a continuidade.
5: É um bocadinho difícil porque a dimensão da maioria das empresas, estamos a falar, a EDA, por exemplo, é na verdade uma das maiores empresas dos Açores, haverá mais duas ou três, mas depois não há muito mais empresas que tenham, digamos, um superávit financeiro que lhes permita.
4: E os lusodescendentes que vão ouvir esta peça, podem, por livre iniciativa, entrar em contato com o professor e com a Universidade dos Açores e saber como é que podem apoiar este projeto?
5: Claro que sim, nunca me aconteceu, mas seria muito bem-vindo e de uma imensa alegria essa nova experiência.
4: E o que é que faz falta? O que é que poderia também seduzir as pessoas a juntarem-se ao projeto? Onde é que estão a sentir mais necessidades? O que é que poderia impulsionar e dar aí mais conforto ao projeto?
5: A ecologia de campo, portanto, estas áreas de trabalho de ecologia de campo, vivem muito, na verdade, de mão de obra, portanto, vivem muito de investigadores. E eu julgo que a área mais interessante é, de facto, apoiar ou financiar bolsas de investigação que permitisse aos novos jovens não só desenvolverem a sua formação, como com o seu trabalho contribuírem para acelerar estes processos, para intervirem nestes processos.
3: Nos Açores, estão a renaturalizar os terrenos num projeto enorme, inspirador, ambicioso e duradouro, porque pode levar até 100 anos. Fazem falta mais jovens, mais mão de obra, e quem quiser juntar-se ao projeto e apoiar ou financiar, pode fazê-lo. Entrar em contato com o professor Eduardo Dias, da Universidade dos Açores.
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0: Ponto final no Espaço Entrevista desta semana. No Duplo Espaço foi com a Mafalda Ramos e, claro, o Audiopress Portugal.
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0: Agora a música é outra. É em português no Duplo Espaço.

esta emissão do Duplo Espaço do Lajeirão na sua rádio. Seja bem-vindo, é um prazer enorme estar consigo durante estas duas horas e poder-lhe oferecer a melhor música sempre em português. Aí está mais uma para ouvir bem alto. Aumente o volume do seu rádio.

0: Aplauso! Maria Cruzeiro!
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1: 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Boa noite. Meia-noite.
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